0: Santo Padre, os fiéis de língua portuguesa desejam testemunhar-lhe afeto fiel e fidelidade sincera e rezam por todas as intenções do seu ministério apostólico universal. Ao final da audiência, cantaremos a oração do Pai Nosso em latim. Depois, o Santo Padre concederá a bênção apostólica, de modo especial às crianças, aos idosos e aos doentes. Abençoará também os rosários e demais objetos de devoção que cada um traz consigo. Leio agora um resumo da catequese que o Santo Padre acaba de pronunciar. Hoje gostaria de falar da minha viagem à França, cujo significado pode ser resumido pelo
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1: pelo expressivo número de novos batizados. 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
0: A tradução das suas palavras. Saúdo com alegria todos os peregrinos de língua portuguesa, especialmente os novos alunos do Colégio Pio Brasileiro. Queridos irmãos e irmãs, que o testemunho público do amor a Jesus Cristo que vimos na França seja uma fonte de inspiração para toda a Igreja. Não escondamos a nossa fé. O Senhor vos abençoe.